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0: Gomes no Boa Noite.
1: Boa noite, Beto. Boa noite, ouvintes da Pan. Estamos aqui na Rua Gomes de Carvalho, 820, casa já aberta.
0: Opa, maravilha. E São Paulo tá com uma noite tão gostosa hoje, cara. A galera tá ouvindo aí em todo o Brasil, mas São Paulo tá aquele friozinho gostoso, então vale a pena se locomover, se deslocar aí pra The History, joga no Waze e vai pra lá. Dá o endereço certinho, por favor, Vizu. Vá lá.
1: Estamos aqui na Rua Gomes de Carvalho, Vila Olímpia.
0: Muito bem.
1: Gomes Carvalho, 820, na Vila Olímpia, em São Paulo, pra quem está fora, né? A galera tá vindo aqui. Sim. Do feriado também, né? Então tem muita gente de fora frequentando aqui esses três dias que a gente abriu aqui na quarta-feira, ontem e hoje.
0: É bem verdade, meu cara, porque tem a galera que vem visitar São Paulo, que também hoje é uma cidade turística. Então sejam todos muito bem-vindos. Ótima noite, excelente noitada aí pro meu amigo DJ Vizu. Bom trabalho e boa diversão para todos. Vizu, vamos começar o programa?
1: Vambora!
0: Vambora, no ar!
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0: Finalizzando questi blocco con Sonia, listen to your heart.
1: Il mio amico DJ, sto terminando bem aí o primeiro bloco com Sonia. Tocou muito aqui no tempo de Jovem Pan Dai, junto com Jason Donovan e outras mais. Ainda rolou Shakira, que nasceu aqui na pista da Pan, além de Robin S, Crystal Waters, que abriu. Adoro o So Happy, com aquele sample do Barry White, incrível. Mandou bem-vindo, o primeiro bloco já foi. Agora o break é bem rápido, segura a pista, galera chegando ainda de History. Break 3 minutos e meio, tamo de volta. Fechou?
2: Okay.
1: Valeu!
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5: Okay.

0: gente não falou do site da transmissão ao vivo. Vamos falar agora, meu amigo.
1: Verdade, estamos ao vivo no site The History Jovem Pan, ao vivo.com.br.
0: Ou seja, câmeras ligadas para a galera acompanhar em qualquer lugar do Brasil ou do mundo. Mas aí não é pelo YouTube, você vai digitar na URL lá, The History Jovem Pan, ao vivo.com.br. E não requer nem prática nem topocabilidade, já vem direto as imagens, a vibe, a galera chegando, as luzes, equipamentos, enfim, todo o clima da noite que promete hoje, meu amigo Visu.
1: E na próxima sexta-feira, Dia dos Namorados, a gente vai estar aqui com um super jantar na TH, no Espaço TH, show do cover Bee Gees One.
0: Opa!
1: E a galera depois vem pra balada aqui, vem pra The History. Então, quem não reservou, reserve rápido, porque está finalizando.
0: Muito bem, Visu. Então, é o seguinte, casal que tá ouvindo agora, pode reservar que ainda tem lugar.
1: Isso.
0: Muito bem, e pra reservar, como é que faz?
1: É, tem que acessar os canais aqui da The History. Eu não sei de cor aqui, agora
0: é o WhatsApp. É só procurar, thehistory.com.br. Você vai achar. Fechou. Vambora, segundo bloco.
1: Vambora, você vai escolher, né?
0: Então, vamos lá. No clima de Copa do Mundo, isso foi premeditado, pensado. Relembrando meu amigo Ronaldo, camisa 9. Eu quero Tony Garcia, Just Like the Wind, em homenagem a Iraí Campos, que falou que vai fazer a dancinha hoje, lá no sítio, no frio, pelado mesmo. Vamos lá. Simbora aí, Visu. Vamos achar aí. Bora.
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0: The History Jovem Pan, finalizando com Rod Stewart, do Extinction Sexy.
1: Muito bem, meu amigo DJ Vizu, terminando um belíssimo programa hoje sem o Irai Campos, mas com toda a maestria do meu amigo Vizu, toda a técnica e habilidade, galera, e chegando na The History, curtindo de montão a noite, promete programação da The History para essa semana, Dia dos Namorados. Vizu, como é que vai estar, hein?
0: Próxima sexta você vem aqui no Espaço TH. Tem um jantar super especial, a banda PG's One Cover, e você depois vem pra balada aqui pra The History.
1: Maravilha, então todo mundo convidado, e daí volta semana que vem, meu caro Vizu, bom trabalho por aí, uma boa noite, valeu!
0: Valeu, obrigado, um abraço a todos!
1: Obrigado a todo mundo que curtiu também pela internet, pelo TheHistory.com.br, The History Jovem Pan ao vivo, terminou!
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Looking at My Girl, Sabrina Carpenter, Man Child, Black Eyed Peas, relembrando aí, Gara Fini, abrimos com Dua Lipa, Dance the Night, aqui na Pan, número 1 do Brasil. Lembrando que meia-noite tem clássicos da Pan.

Stop the Feeling. Falou também Bruno Mars com I Just Might. Lola Young, Crystal Waters, Gypsy Woman, ainda Taylor Swift, Queen, Taylor Swift, The Door e muito mais. Fica aí ligado na Pan. Daqui a pouquinho aquilo que você queria. 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

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Sim, eu sou Bert Keller, um prazer estar contigo em mais uma edição dos clássicos da Pan, sempre trazendo aquelas músicas que marcaram época e fizeram história aqui na sua rádio. Legal que você pode ouvir pelo rádio, nas ruas, em casa, em qualquer lugar do Brasil, do mundo, pelo aplicativo da Pan,

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Mais um clássico da Pan, Lighthouse Family, Love Every Minute. Antes de Justin Timberlake e Backstreet Boys, só pra lembrar também pra você que logo mais meia-noite, horário de Brasília, tem mais um clássicos da Pan, aqueles sons que você sempre curtiu, de volta aqui na número 1.

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0: Essa é Madonna, True Blue, antes Justin Bieber também, Travis McCoy, Bruno Mars, Ted Swims, Maroon 5 e Taylor Swift. Manhã de domingão começando muito bem com as melhores músicas aqui na Pan. Agora tem Dua Lipa.
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0: som do Post Malone, Goodbyes, and Simple Minds, I Live and Kickin'. Você sabe que ontem à noite só deu o Brasil no futebol, tanto no masculino quanto no feminino, duas vitórias. E para você ficar sabendo mais sobre essas partidas, né, essas vitórias brasileiras no masculino e também no feminino, sobre Copa do Mundo e muito mais sobre esporte, acesse já o nosso site jovempan.com.br/esportes.
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0: aqui na Pan, sou do No Doubt, It's My Life.
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0: Bom dia na número 1 do Brasil, Sony Billie Eilish com Birds of a Feather. Rolou também Alex Warren e o hit Ordinary. Relembramos Kim com Somewhere Only We Know. Tate McRae, Lola Young, R.E.M. com Losing My Religion. Abrimos de Benson Boone e Beautiful Things. Ótimo domingão pra você ligado aqui na melhor, na número 1 do Brasil. Bom dia.
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0: talentosa Ariana Grande na Pan Compositions, rolou ainda Michael Jackson relembrando Love Never Felt So Good, Olivia Dean com Man I Need, Jack Johnson, Bruno Mars, Queen, David Bowie, clássico aqui na número 1 do Brasil com Under Pressure. É isso, domingão é aqui na Pan, aproveite seu dia ligado na número 1 do Brasil, voltamos já.
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7: Alemanha, William vai cruzar.

Dancing Circles, but também Imagine Dragons, Thunder, Feel the Thunder, Miley Cyrus, Bruno Mars, Grace Abrams, That's So True e muito mais. Na sua manhã que tá terminando, estamos chegando aí na metade do dia. Aproveite bem, aproveite ao máximo. Ligado aqui na número 1 do Brasil.

0: é cruel, muito cruel. Cruel Summer, na Pan com Taylor Swift, rolando também Kitty Tunstall, relembrando Suddenly I See, Terry Swift com Bad Dreams, Desiree, clássica You Gotta Be. Fique ligado aqui na Pan, lembrando que logo mais tem um Hit Parade, Jovem Pan.
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0: e vem aí, você sabe, domingão, vem aí o Hit Parade Jovem Pan, as mais pedidas da Pan pelas redes sociais aqui da número 1 do Brasil. Ótimo domingão, continue ligado na Pan para terminarmos bem a hora. Um clássico.
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1: 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Uma ótima tarde pra você que se liga na Pan, tá começando mais uma edição do Hit Parade. A partir de agora, vamos conferir uma das mais pedidas aqui da número 1 do Brasil. Tem também a parada americana, a parada europeia, tudo isso a partir de agora, hein? E a gente já começa super bem na 10ª posição, Ray com Where's My Husband?

0: Essa é a nona mais pedida aqui do Hit Parade dessa semana. O Alex Warren com Ordinary. E agora direto pro Reino Unido, né? Vamos conferir a parada por lá.
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0: Sam Fender, Olivia Dean, Raining In.
1: Dominando a parada europeia, Sam Fender, Olivia Dean com Raining In. E agora tem indicação aqui no Hit Parade.
0: Indicação, Jovem Pan.
1: É o som do Harry Styles, American Girls.

Sétima mais pedida aqui nessa semana, o BTS com Swim. A oitava, Ted Swims com The Door. E agora tem o flashback mais pedido aqui nessa semana. Aumenta o volume aí. Flashback. Som do Michael Jackson, Billie Jean.

Se a quarta mais pedida aqui dessa semana, Ella Langley com Choosing Texas. Quinta para Olivia Dean, Man I Need. E agora subindo no pódio aqui, ó, vamos para a terceira mais pedida. Som da Taylor Swift, The Fate of Ophelia.

0: Essa é a segunda mais pedida, Sabrina Carpenter, Man Child. Agora direto para os Estados Unidos, vamos conferir o Hot 100 da Billboard.
1: 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Number 5. Olivia Rodrigo, The Cure.

0: Dominando a parada americana, Drake com Janis STFU. E agora super destaque aqui no Hit Parade.
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0: Sou da Olivia Rodrigo, The Cure.

0: Fechando super bem mais uma edição do Hit Parade. Sam Fender, Olivia Dean, Reminin. Semana que vem mais uma edição do Hit Parade. Eu sou o Gilson Dutra. Bom domingão pra você. Valeu, tchau.
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8: 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O William vai cruzar, né?

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Rihanna com Calvin Harris na número 1 do Brasil, com We Found Love. Ainda teve Taylor Swift, Ed Sheeran, The Weeknd, Olivia Dean. Eu sou o Yankee, a gente segue juntos até as 8 da noite. Você continua conferindo aí, uma atrás da outra, uma hora direto, só de música, aqui na número 1 do Brasil.

0: Magic na número 1 do Brasil com Rude, ainda Michael Jackson, Dua Lipa, Justin Timberlake, Harry Styles, Oasis, Underworld terminou uma hora direto, só de música aqui na Pan.
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0: número 1 do Brasil com Swim. Ainda teve Avril Lavigne, Ed Sheeran, John Mayer, Benson Boone, Tyler Drake, Bruno Mars, Backstreet Boys. Depois do intervalo, uma hora direta, só de música.
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0: Brasil com Circles, ainda Tears for Fears, Alex Warren, Jack Johnson, The Weeknd, Outkast e também o Bruno Mars.
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0: P, Lost in You, antes Sabrina Carpenter, Sheryl Crow e também The Weeknd. Não sai daí, daqui a pouco tem muito mais aqui na número 1 do Brasil.
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